0: Vai, Wilson!
1: Predicador!
0: E tu?
2: Que beleza!
1: E já que não!
2: Vamos que vamos!
1: Vamos que vamos! É rating!
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